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2: Noite de sexta-feira anunciando o fim de semana e a gente segue no ritmo que você gosta, aqui na Educativa FM. Chegando, Nath Roots, Sorri, Sou Rei.

0: 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Música para recordar? A gente toca para você. Depois do intervalo, eu trago Milton Nascimento. Continue com a gente.
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0: Seguimos juntos aqui na Noite Educativa. Eu sou Marilena Chossiá e desejo que a sua noite de sexta-feira esteja pra lá de especial. Agora eu te deixo com Milton Nascimento. Quem sabe isso quer dizer amor.

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0: Cássia Eller, o segundo sol, para fechar a minha participação de hoje aqui na Educativa FM. Desejo para você um ótimo fim de semana e quem tá chegando é o André Molina com o Rock Brasil. A gente se encontra na segunda. Até lá!
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5: Boa noite, amigos da Rádio Educativa FM. Sou André Molina e vamos à nossa viagem pelo Brasil através do rock. Para começar, chegamos a São Paulo, com o Viper. Conhecida pelo consagrado heavy metal nacional, a banda também investiu no pop rock. Segue 8 de abril do álbum Tem Pra Todo Mundo, álbum que foi objeto de entrevista nossa com o guitarrista Felipe Machado.
6: Felipe Machado, do Viper. Tem um álbum aí em português, que é um álbum meio desconhecido, né? Tem Pra Todo Mundo. E vocês têm uma faixa que fez bastante sucesso na MTV. Eu acho que é 8 de abril. Eu queria que você comentasse sobre essa faixa, o Viper cantando em português.
7: A gente começou a tocar rock inglês, a gente era muito novo, a gente tinha aquele sonho de um dia ir pra fora, fazer show no exterior e tudo mais. Então, era meio que na época a gente era moleque, tinha 14, 15 anos, era um sonho mesmo. Depois isso acabou se tornando realidade, a gente foi pra fora, fizemos turnê na Europa, no Japão, cantando sempre em inglês. E quando a gente tava fazendo muitos shows na turnê ali do Coma Rage, pelo Brasil inteiro, a gente fez uma turnê muito longa pelo Brasil, cantando em inglês. A gente olhava e falava assim, porra, estamos aqui em Manaus, estamos aqui em Porto Alegre, estamos em Curitiba, estamos cantando em inglês. E a gente sentiu um pouco de falta de, tipo, de ver a galera, de ouvir, na verdade, ouvir, sentir a galera cantando em português, junto com a gente. Claro, algumas músicas conhecidas, como A Living for the Night, o pessoal sabe a letra, Rebel Maniac, lá o refrão Everybody, Everybody, o pessoal sabe. Mas, no geral, as pessoas não entendem exatamente o que a gente está falando, pelo menos não naquele momento do show. A gente sentiu um pouco de falta disso. E o Pete sempre foi um grande compositor. As letras eram legais, mesmo em inglês, elas tinham uma... A gente falava assim, pô, por que a gente não faz um disco em português, para as pessoas entenderem ali na hora e tal. Fizemos o Tempo para Todo Mundo. Foi um disco que foi muito legal, mas o disco é muito bom. Inclusive, a gente regravou esse disco, eu regravei as guitarras, a gente relançou recentemente esse disco pelo Wikimetal.
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0: E fechamos nosso primeiro bloco com Boas Novas, do álbum Ideologia, de 1987, do Cazuza. E antes foi de música ligeira, releitura dos Paralamas do Sucesso para a canção da banda argentina Soda Stereo, e mais do mesmo, da Legião Urbana.
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0: E para iniciar este segundo bloco, vamos apreciar um pouco do nosso pop rock aqui de Curitiba. Oração de um Suicida, parceria da Blindagem com o poeta Paulo Leminski, e em seguida, Lá Vem o Sol, sucesso do Senhor Banana, da década de 1990.

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0: E finalizamos esse bloco na região sul, em Porto Alegre, com Longe Demais das Capitais, dos Engenheiros do Havaí, e Vou Deixar Que Você Se Vá, Os Rivais, Nenhum de Nós.
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0: E agora vamos curtir a bela homenagem que o Biquíni Cavadão fez para Herbert Viana, o líder dos Paralamas do Sucesso. A versão de Vital e Sua Moto, gravada no álbum Ilustre Guerreiro, de 2018.

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0: E finalizando o penúltimo bloco, apreciamos Dois Rios, Dois Skank, composição de Samuel Rosa em parceria com Nando Reis e Lo Borges, Só Feras. Antes foi o Pop World Music do Karnak, com Alma Não Tem Cor, e a dançante imprevisível do Jota Quest.
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0: E vamos nessa que ainda temos bastante rock and roll para curtir hoje aqui na Educativa FM. Agora Rock Estrela, com o goiano Léo Jaime, que chegou a cantar no João Penca e seus Miquinhos Amestrados.

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0: E concluindo a nossa hora, tivemos A Cruz e a Espada, balada do álbum de estreia do RPM. E antes, o Kid Abelha com No Meio da Rua e o New Wave divertido da Blitz em Weekend. Semana que vem estamos de volta às 10 da noite com a nossa viagem pelo Brasil através do rock. Qualquer sugestão nos envia aqui em nosso WhatsApp 3331-7516. Boa noite! E como dizia Raul Seixas, é sempre mais fácil achar que a culpa é do outro. Evita o aperto de mão de um possível aliado.
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3: Você gosta de curtir história, arte ou cultura? 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O museu abriga um vasto acervo da obra do artista e oferece muito mais. 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
5: Bom dia, hoje é um novo dia aqui na 97.1. Desejo que esse dia seja excepcional para você e nada melhor do que começar com música de qualidade como fundo musical aqui na Educativa 97.1 FM. Eu sou o Tobias de Santana, espero que esteja tudo bem com você. Seguiremos juntos até às 7 horas da manhã, navegando nesse mar seguro das belas canções da madrugada. E vamos iniciar os trabalhos com o inquieto, colorido e serelepe ao Seu Valença, La Belle de Jour.

0: Essa foi Gal Costa interpretando Nada Mais.
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0: Agora quem chega é Hildon, na rua, na chuva, na fazenda.

0: Essa foi a banda Jota Quest, As Dores do Mundo.
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0: Você fica com Papas da Língua. Pura ingratidão. Come on!

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0: Que dupla! Alcione e Emílio Santiago interpretaram Trocando em Miúdos.
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0: Essa foi a banda Biquíni, Vento Ventania.
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0: 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Você fica agora com Maria Rita, Coração em Desalinho.

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4: Agora quem chega é Lenine, de onde vem a canção?

0: você curtiu o Grande Otel com a banda Kid Abelha.
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0: Agora é a vez de céu, malemolência.

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0: Você curtiu Alceu Valença, Pétalas.
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0: Agora quem chega é Oswaldo Montenegro. Eu quero ser feliz agora.

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0: Não precisa apresentação, mas meu amigo querido Pedro Lobo.
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0: Essa foi Vanessa da Mata, Não Me Deixe Só.
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2: Olá, eu sou Vanessa Brolo e trago para você mais uma inspiração do blog Partiu Plano B. Hoje eu vou te contar a história de uma empreendedora que mostra como um negócio pode ir muito além de gerar renda. Ele pode transformar vidas. Quando a Maria Cristina Cavacinha, a Cris, apresenta o espaço onde trabalha em Colombo, na região metropolitana de Curitiba, dá para perceber rapidamente que não se trata apenas de um salão de beleza. Ali existe um propósito. Falante, acolhedora e sempre fazendo várias coisas ao mesmo tempo, Cris conversa, aconselha, ensina e incentiva quem chega. Proprietária do Espaço da Cris, ela ficou em segundo lugar na categoria Microempreendedora Individual no Prêmio Empreendedora 2025 da Prefeitura de Curitiba. Formada professora, ela diz que saiu da escola, mas a escola nunca saiu dela. Ensinar continua sendo parte da sua vida ao passar seus conhecimentos para quem quer entrar na área da beleza. O talento para esta área apareceu cedo. Ainda jovem, Cristina já arrumava amigas e vizinhas para festas e eventos. Cuidava do cabelo, das unhas, da maquiagem. No começo aprendeu sozinha, depois buscou cursos profissionalizantes para se especializar. Durante muitos anos, conciliou duas rotinas. Pela manhã, dava aula para crianças e à tarde atendia num salão improvisado dentro de casa. Até que o movimento cresceu tanto que a sala ficou pequena. Foi ali que ela percebeu que aquele hobby poderia virar profissão. Hoje o salão funciona como um verdadeiro coworking da beleza. O espaço reúne profissionais de diferentes especialidades e se tornou uma porta de entrada para quem quer começar na área. Muitas vezes são jovens iniciando a carreira ou mulheres que desejam voltar ao mercado de trabalho. Ela costuma lembrar que a área da beleza valoriza muito quem se dedica e trabalha com seriedade. Segundo a Cris, é um mercado em que esforço e dedicação fazem diferença. Além do salão, Cris também participa ativamente do movimento Mulheres Empreendedoras de Colombo, que reúne cerca de 250 participantes. O grupo fortalece o comércio local por meio de parcerias, troca de experiências e eventos de capacitação. E claro que a Cris tem dicas para você, ouvinte, que quer empreender. Primeiro, acredite em você. A primeira pessoa que precisa confiar no seu negócio é você mesmo. Segunda dica, não desista diante das dificuldades. Persistência faz toda a diferença. Invista em aprendizado contínuo. Quanto mais conhecimento, mais segurança para crescer. Trabalhe com dedicação e verdade. O retorno vem com comprometimento. E finalmente, compartilhe conhecimento. Quando você ajuda outras pessoas a crescer, o seu negócio também prospera. Para mais dicas e muita inspiração, entra no blog partiuplanob.com.br. Até a próxima!
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0: Madrugada Educativa, música boa na madrugada. Eu sou o Tobias de Santana, seguindo com você até às 7 da manhã. Você fica agora com Paulinho Mosca interpretando Enrosca. Música.

0: Esse foi Daniel Gonzaga. Feliz. 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
1: Agora é a vez da banda Ira e Samuel Rosa, Tarde Vazia.

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0: Você curtiu o Rei Roberto Carlos com Rotina.
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2: Você sabe por que o nome próprio Suíça tem acento e o substantivo linguiça não tem? No caso de Suíça, estamos falando de hiato, U, I, pronunciado separadamente. E por isso o I, que nesse caso é tônico, leva acento. No caso de linguiça, trata-se de ditongo, o I, pronunciado de uma só vez. E por isso a letra I não leva acento. Ah, já que estamos tocando no assunto, não esqueça que linguiça, além de não ser acentuada, não leva mais trema. Aliás, o trema foi abolido para nós, pobres mortais. Apenas a Gisele Bündchen e pouquíssimos outros privilegiados podem usá-lo.
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5: 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Lá você pode conhecer um acervo com cerca de 1.500 fotografias assinadas por grandes nomes da fotografia brasileira, como Sebastião Salgado, Cláudia Andujar, João Urban, Luiz Braga, Walter Firmo, Germán Lorca, entre outros. 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
0: Agora quem chega para dar o seu recado é Alice Caymmi, modinha para Gabriela.

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0: Negro Amor.
1: Você ouviu a canção Negro Amor, com Zé Ramalho.
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1: Agora você fica com a banda Gilsons, participação especial de Raquel Reis, interpretando a canção Bateu.

0: Madrugada Educativa trouxe para você Fernanda Takai, para curar essa dor.
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0: Agora você fica com a inesquecível Rita Lee, Buana.

0: Essa foi a participação de Emílio Santiago para Pingos de Amor.
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0: Essa foi a rainha da voz, Elis Regina, o bêbado e a equilibrista. E assim finalizamos o nosso passeio pela madrugada na Educativa 97.1 FM. Sempre um prazer ter a sua nobre companhia para curtir música boa aqui na Educativa. Eu sou o Tobias de Santana, deixando você sempre em ótima companhia. Vem aí muita música boa para ouvir, então continue conosco. Mas lembrando que temos um encontro marcado à meia-noite de hoje para um novo passeio musical na madrugada. Um ótimo dia e um fraterno abraço.
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3: Para quem gosta de um passeio diferente e quer saber mais sobre a história da Segunda Guerra Mundial, conheça o Museu do Expedicionário. O museu conta com um acervo que registra a participação do Brasil na Segunda Guerra Mundial, destacando a atuação dos pracinhas paranaenses na campanha da Itália. No local, são encontrados documentos, fotografias, filmes, mapas, ilustrações da época e materiais bélicos que foram utilizados por ex-combatentes da Força Expedicionária, da Força Aérea Brasileira e da Marinha de Guerra do Brasil. A praça onde está o museu também abriga um carro de combate M3 Stuart e um avião de caça P-47D Thunderbolt. Visite o Museu do Expedicionário. 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
4: Bom dia, bom dia, bom dia, Curitiba! Sabadão chegou e com ele eu, Ellen Andrade, chego um pouquinho mais cedo para trazer para você a melhor trilha sonora do seu rádio. Vamos juntos até 1 da tarde, hein? E já tô te esperando no nosso WhatsApp pra gente fazer dessa manhã uma manhã incrível. E é claro que eu chego em boa companhia, já chego ao som de Djavan cantando Oceano.

0: Roberta Sá com Pavilhão de Espelho, sucesso de 2011, que foi tema da novela Cheias de Charme, passando aqui na Manhã da Educativa.
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0: Ativa a sua melhor companhia e, com toda certeza, a melhor trilha sonora do seu rádio. Se prepare, porque eu vou trazer um sucesso de 1979 para a gente matar a saudade, hein? Uma parceria incrível. Vamos ouvir A Cor do Som com Gilberto Gil, com Abrir a Porta.

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0: Creedence, na Educativa, sua rádio, seu momento.
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0: Sabadão segue aqui, sim, ao som da melhor trilha sonora do seu rádio. Eu sou muito fã desse cantor que a gente vai ouvir e agora, em 2026, ele nos surpreendeu fazendo releituras da Bossa Nova e é uma dessas que a gente vai ouvir. Chega agora pra você, Fagner, cantando Canto de Ossanha.

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2: Eliane,
3: Mãe da Ana,
1: Margot,
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4: Fofó,
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0: Diretamente de 1980, Cláudio Nutti cantando Quero Quero aqui na Educativa, sua rádio, seu momento.
1: 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Agenda Cultural Infantil com Luciana Varasquim.
2: Olá, hoje trago a você algumas ideias de conteúdo e programação para curtir com a criançada no último final de semana de férias. Anote aí. A 10ª Corrida e Caminhada Pequeno Príncipe encerra suas inscrições no dia 24 de julho, sexta-feira. Esta será a maior edição da história da corrida, reunindo milhares de participantes em um evento que une esporte, solidariedade e saúde. A programação acontece no dia 2 de agosto de 2026, domingo, com largada às 7 horas da manhã na Praça Afonso Botelho. Toda a renda arrecadada com as inscrições será revertida para o Hospital Pequeno Príncipe, o maior e mais completo hospital exclusivamente pediátrico do Brasil. Participe em família, pois ao participar você incentiva a prática esportiva e contribui diretamente para que milhares de crianças continuem recebendo atendimento de excelência e esperança para um futuro melhor. Mais informações você confere no site do Muralzinho de Ideias, muralzinhodeideias.com.br. O domingo no centro de julho promete conquistar fãs de todas as idades com uma edição temática dedicada ao universo geek. O evento acontece no dia 26 de julho, domingo, das 9 da manhã às 3 horas da tarde, com uma programação especial inspirada na cultura pop, games, quadrinhos, animes, tecnologia e cosplay. Nesta edição, o evento será realizado em um novo trecho da Rua 15 de Novembro, entre o Bondinho e a Rua Marechal Floriano Peixoto. A alteração ocorre em razão da Feira de Inverno da Praça Osório ter ocupado o trecho da Rua 15 em que o evento ocorre tradicionalmente. Domingo no Centro, dia 26 de julho, das 9 da manhã às 3 horas da tarde, entre o Bondinho e a Rua Marechal Floriano Peixoto. Participe em família. Se quiser mais sugestões, visite muralzinhodeideias.com.br. Desejo que você faça do último final de semana de férias da sua criança um lugar de inspiração, onde a arte e a infância se misturam e a vida acontece. Até!
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0: O Sabadão segue ao som da melhor trilha sonora. Bom dia, Dai, querida, no Água Verde, acompanhando a nossa programação. Gostou de ouvir Fagner aqui, né, Dai? Um beijo pra você. Excelente fim de semana. Beijos também pra Luciene em Santa Felicidade, todas as manhãs fazendo companhia aqui em 97.1. E pra quem ainda não participou, sigo te esperando no 41-3331-7516. Te espero e capricho na trilha sonora, combinado? Seguimos agora a nossa Manhã da Educativa com uma música linda demais. Eu sou fã de Duels e essa parceria aqui, que nasceu lá em 1985, é incrível. Vamos ouvir Gal Costa com Caetano Veloso cantando Sorte. Música.

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6: Conheça o Museu Planeta Água, com 19 espaços que reúnem obras, experiências e informações sobre esse bem primordial. Criativo, sensorial e com diferentes suportes imersivos, como projeção, realidade aumentada, holografias, vídeos e sons, o museu promove uma visitação ativa àqueles que mergulham nessa experiência. O Museu Planeta Água fica na rua Engenheiro Antônio Batista Ribas, 151, no bairro Tarumã, em Curitiba. A visita é gratuita, mas você precisa agendar com 48 horas de antecedência pelo site do museu. Visite o Museu Planeta Água. 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
0: Sabadão segue ao som da melhor trilha sonora do seu rádio. Vamos juntos ouvir Chico César com Mama África.

0: Essa música é incrível e combina com a energia de uma manhã de sábado, né, gente? Marisa Monte trazendo Feliz, Alegre e Forte aqui na nossa manhã.
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2: Pronuncie corretamente. Habitat. Como proparoxítono, sem esquecer o T mudo final, habitat. O Ais e Aurélio sugerem o aportuguesamento habitat, com o plural habitats. Essa opinião, porém, não é abonada pelo Volpe, que registra essa palavra em separado entre as estrangeiras.
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0: Educativa é a sua melhor companhia e com certeza a melhor trilha sonora do seu rádio. Vem comigo curtir Stevie Wonder.

0: Diretamente de 1990, essa música que foi trilha sonora da novela Meu Bem, Meu Mal, Fernanda Abreu com Você Pra Mim.
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0: Se é música de qualidade, você encontra aqui na Manhã da Educativa. E agora eu vou trazer para você um dos maiores nomes da nossa música. Ele foi um dos criadores do movimento Tropicália. Chegou o momento de nós ouvirmos Gilberto Gil cantando Vamos Fugir.

0: 1996, o sucesso de Cássia Eller, nós aqui na Manhã da Educativa, sua rádio, seu momento.
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0: Sabadão segue ao som da melhor trilha sonora e essa parceria é inusitada e incrível ao mesmo tempo. Afinal de contas, a parceria nasceu lá atrás. Tim Maia ajudou a batizar o nome dessa banda. Tô falando do Jota Quest, que para comemorar 30 anos de estrada, fez uma linda homenagem numa releitura do clássico Acenda o Farol, que foi lançado em 1978 por Tim. E agora, com áudios originais de Tim Maia e a releitura de Jota Quest, nasceu essa mistura maravilhosa que nós vamos ouvir. Jota Quest e Tim Maia com Acenda o Farol.

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0: de 2003, um dos maiores sucessos da carreira de Maria Rita, A Festa aqui na nossa manhã. 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
2: Poucos livros atravessaram tanto tempo quanto a Odisseia, poema épico de Homero. Escrito há quase 3 mil anos, o livro continua sendo uma das grandes histórias sobre viagem, perda e retorno. Agora, esse clássico grego chega novamente ao cinema pelas mãos de Christopher Nolan, diretor de filmes como A Origem, Interestelar e Oppenheimer. Mas Nolan não faz uma adaptação tradicional. O que mais chama a atenção é justamente aquilo que ele retira da história. No poema, os deuses estão por toda parte. Atena protege Ulisses, Poseidon tenta destruí-lo, Zeus observa os acontecimentos. Os homens nunca estão realmente sozinhos. No filme de Nolan, porém, quase tudo desaparece. Os deuses cedem espaço aos conflitos humanos. Ulisses, interpretado por Matt Damon, deixa de ser apenas o herói astuto criado por Homero para se tornar um homem marcado pela guerra, pela culpa e pelo trauma. É uma leitura bastante contemporânea. Hoje, tendemos a explicar o comportamento das pessoas mais pela psicologia. Nolan faz exatamente isso. Transforma um grande mito numa história sobre memória, sofrimento, reconstrução. Funciona? Em boa parte, sim. O filme impressiona pela escala da produção, pelas paisagens e pelo excelente elenco. Anne Hathaway interpreta uma Penélope forte e inteligente. Tom Holland dá humanidade a Telêmaco. Lupita Nyong'o, Zendaya e John Leguizamo também oferecem atuações marcantes. A diversidade do elenco reforça a ideia de que esses personagens pertencem muito menos à Grécia Antiga do que ao imaginário de toda a humanidade. Ainda assim, fica uma sensação curiosa. Ao aproximar Homero da nossa sensibilidade, Nolan também afasta parte da estranheza que faz do poema uma obra única. A violência é suavizada, o mistério diminui, e os deuses praticamente se calam. Talvez seja esse o maior mérito e também o maior limite desta adaptação. Ela transforma um dos maiores mitos da história em um drama profundamente humano. Um grande espetáculo. Mas um espetáculo em que, pela primeira vez, o silêncio do Olimpo pesa quase tanto quanto a voz de Ulisses. Até a próxima adaptação. A Odisseia de Christopher Nolan é um grande espetáculo cinematográfico, disso não há dúvida nenhuma. E a polêmica é importante, porque inclusão, representatividade são questões do nosso tempo. E a Odisseia é um filme do nosso tempo.
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0: Seguimos juntos, eu sou a Ellen Andrade e vou te fazendo companhia aqui na Manhã da Educativa e sábado o nosso programa é maior. Até a uma da tarde estamos juntos e agora vamos curtir ela, Madonna com Take a Ball.

0: De 1995, Marina Lima com Pessoa, aqui na Manhã da Educativa.
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0: Ah, eu sou fã da trilha sonora que nós temos aqui na Manhã da Educativa e eu sou muito fã desse duo, dessa dupla que a gente vai ouvir. Ana Vitória chegou cantando essa música que fez parte do álbum de lançamento e também trilha sonora da novela Pega, Pega, lá em 2016. Vamos de Ana Vitória com Dengo aqui na Manhã da Educativa.

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0: A música que lançou a carreira solo de Samuel Rosa em 2024 segue o jogo na Manhã da Educativa.
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0: Sabadão segue, sim, com a melhor trilha sonora. Vem comigo ouvir Tina Turner.

0: os Rolling Stones aqui na Manhã da Educativa, sua rádio, seu momento.
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2: Você sabe qual é o adjetivo pátrio relativo a Amã, capital da Jordânia? A Embaixada da Jordânia nos informa que não há um adjetivo pátrio específico para Amã. Usa-se simplesmente uma perífrase. Fulano é natural de Amã. As pessoas nascidas em Amã. Eu cá sugiro a criação de um neologismo, amanita, para designar o natural de Amã. É verdade que já existe sim amanita, mas como substantivo e com significado de cogumelo. Aliás, não seria assim tão esdrúxulo, pois certo escritor ou escritora, não me lembro, sugeriu a palavra faraona para feminino de faraó, o que não existe. Nada mal, já que em grego se diz faraon. A bem da verdade, faraó devia ser palavra feminina, pois significava casa grande. Pois no antigo Egito, o nome do rei não era pronunciado em sinal de respeito. Assim, dizia-se faraó, ou seja, a casa grande, a residência real.
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0: E a trilha sonora perfeita do seu dia segue aqui em 97.1 e agora é hora de curtir um sambinha gostoso com ele, Diogo Nogueira, cantando Malandro é Malandro, Mané é Mané.

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0: Paula Lima, é isso aí. Para fechar em grande estilo minha participação nesse sabadão aqui em 97.1, eu, Ellen Andrade, vou nessa e te convido a continuar por aqui, porque a nossa trilha sonora segue perfeita, hein? E é claro, já marco o encontro com você para amanhã, que eu volto cedinho, hein? Amanhã, domingão, às 8 da manhã, estarei esperando por você. Até lá!
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1: Quem curte carros antigos não pode deixar de conhecer ou revisitar o Museu do Automóvel de Curitiba. Faça uma viagem ao passado e conheça estas máquinas que marcaram a indústria automobilística do século XX. Temático e especializado em veículos automotores e similares, o acervo do museu tem cerca de 150 veículos antigos. E os carros em exposição são alternados nas 70 vagas disponíveis, o que garante novidades a cada visitação. O Museu do Automóvel fica na Avenida Cândido Hartmann, 2300, no Parque Barigui. Visite o Museu do Automóvel. 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
5: E que bom, eu estava olhando aqui o relógio, aflito para ver esse portal das belas músicas se abrir aqui na Educativa, porque hoje é dia de clássicos outra vez. Sábado, dia das melhores lembranças com as músicas que fizeram parte da história de tantos brasileiros, trilha sonora de períodos muito ricos da nossa boa e vigorosa música brasileira, cheia de saúde, história, harmonia e muito conteúdo com letras bem feitas que recordaremos aqui e que falam de tudo, de um jeito especial, bonito, bem construído. Desejo então aquele sábado especial para você, sua família, seus amigos, com muita paz, harmonia, alegria e ótimos acontecimentos. E agradeço a você que curte a Educativa FM, a sua nobre companhia, a sua nobre presença. Lembrando que você pode participar interagindo conosco pelo WhatsApp número 3331-7516. Eu sou Tobias de Santana e seguiremos juntos por 2 horas ouvindo as músicas que eu selecionei. Espero que vocês curtam as lembranças que ouviremos juntos aqui no Clássicos da Educativa. E a música escolhida para abrir o nosso sabadão é o clássico dos clássicos, essa fantástica obra do gênio Djavan, Samurai, que faz parte do álbum Luz, lançado em 1982, e essa faixa contou com a participação especial de Stevie Wonder, tocando a sua inconfundível gaita. E essa música foi feita na véspera da gravação, quando Djavan soube que o músico americano participaria do disco. Como não existia uma canção apropriada para a participação, Djavan resolveu criar Samurai.

0: Educativa, sua rádio, seu estilo, clássicos da Educativa, viajou até 1975 para trazer esse grande sucesso da banda Azimuth, Na Linha do Horizonte, uma canção bem diferente de muita coisa que se fazia na época e que conquistou espaço pela beleza, leveza e proeza de imaginar, quando cansado de voar, poder pousar na linha do horizonte.
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Educativa, sua rádio, seu momento, e vamos seguir no Clássicos com o Tremendão, que ajudou a construir o império do Iê-Iê-Iê, a Jovem Guarda, o Gigante Gentil Erasmo Carlos e a canção Sou Uma Criança, Não Entendo Nada. Criação do Erasmo, e a canção fala de uma certa contradição de quando jovens entendemos mais do que alguns percebem e na fase adulta entendemos menos do que alguns imaginam. Erasmo percebeu isso e fez virar uma canção de sucesso.

0: Educativa, sua rádio, seu estilo. E concluímos esse bloco cheio de clássicos com a notável Maria Bethânia, interpretando Não Dá Mais Pra Segurar, conhecida também como Explode Coração, composição do Gonzaguinha, registrada pela cantora no álbum Álibi, lançado em 1978. 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
0: Educativa, a sua rádio, seu momento. Entramos no túnel do tempo para buscar um clássico de peso da música popular brasileira, Águas de Março, interpretada por Elis Regina e Tom Jobim. Que dupla fantástica essa! E a música faz parte do álbum Elis e Tom, de 1974.

0: Educativa, sua rádio, seu estilo, clássicos da Educativa, trouxe para você a rainha do rock com esse classicaço direto de 1975. Rita Lee com Ovelha Negra, uma das pérolas do álbum Fruto Proibido. Naquele tempo, era Rita Lee e banda Tutti Frutti.
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0: Educativa, sua rádio, seu momento, clássicos da Educativa, traz para você mais um grande sucesso da nossa MPB. Construção, do cantor, compositor e escritor Chico Buarque. Era o ano de 1971 e o artista lançava o álbum que também recebeu o nome de Construção e que, além da canção que você ouviu, trouxe também outros clássicos como Valsinha, Minha História, Cotidiano e Deus Lhe Pague, que está no finalzinho da Construção. Um grande disco.

0: Educativa, sua rádio, seu estilo. Clássicos da Educativa levou você até o ano de 1979, quando Beto Guedes lançou Sol de Primavera, um dos belos clássicos criados pelo cantor e compositor mineiro. E assim, chegamos ao final de mais um Clássicos da Educativa, com uma bela sequência de clássicos para você que fez parte dessa história e também para você que ouviu muitas canções pela primeira vez e pôde conhecer um pouco mais da nossa história, que foi sempre tão bem cantada. Eu sou Tobias de Santana, honrado em poder ficar com você até agora, mas tem muita música bacana chegando, então continue conosco ouvindo música boa na Educativa, a rádio que leva música, informação, cultura e arte até você. Clássicos da Educativa volta amanhã, 1 hora da tarde, e com uma nova lista de músicas para você curtir. Até lá!
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4: Olá, boa tarde, um ótimo final de semana, uma boa tarde de sábado para você. Regininha por aqui, nesse dia 25 de julho, trazendo mais músicas para o seu final de semana. E a gente abre essa sequência com Renato Russo, mais uma vez. Aumenta o som, boa tarde. Boa tarde.

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0: Educativa, sua rádio, seu estilo. Você ouviu uma hora de músicas direto aqui na Educativa e Coldplay de Scientist. Daqui a pouco tem mais.
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3: Você gosta de curtir história, arte ou cultura? 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
0: Educativa, sua rádio, seu momento, os Paralamas do Sucesso, uma brasileira. Aumenta o volume.

0: Aplicativo, sua rádio, seu estilo, com Ira e Samuel Rosa, Tarde Vazia. Daqui a pouco tem mais.
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0: 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Estamos de volta com mais músicas pro seu rádio. Regininha por aqui e agora tem Cazuza.

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1: Educativa, sua rádio, seu estilo, você ouviu Wilson Sideral, Fugindo de Mim. Calma que daqui a pouco tem mais.
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5: Conheça o Museu da Fotografia de Curitiba, o primeiro do gênero no Brasil e o segundo da América Latina. Lá você pode conhecer um acervo com cerca de 1.500 fotografias assinadas por grandes nomes da fotografia brasileira, como Sebastião Salgado, Cláudia Andujar, João Urban, Luiz Braga, Walter Firmo, Germán Lorca, entre outros. O Museu da Fotografia também mantém um calendário anual de exposições com obras do acervo, além de abrigar mostras de fotógrafos brasileiros e estrangeiros. 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
1: 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De volta com mais músicas e agora tem Ana Rato, A Casa é Sua. Aumenta o volume.

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0: Educativa, sua rádio, seu momento, uma ótima tarde de sábado pra você. E você ouviu Isa, Dona de Mim. Daqui a pouco tem mais. 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
2: Poucos livros atravessaram tanto tempo quanto a Odisseia, poema épico de Homero. Escrito há quase 3 mil anos, o livro continua sendo uma das grandes histórias sobre viagem, perda e retorno. Agora, esse clássico grego chega novamente ao cinema pelas mãos de Christopher Nolan, diretor de filmes como A Origem, Interestelar e Oppenheimer. Mas Nolan não faz uma adaptação tradicional. O que mais chama a atenção é justamente aquilo que ele retira da história. No poema, os deuses estão por toda parte. Atena protege Ulisses, Poseidon tenta destruí-lo, Zeus observa os acontecimentos. Os homens nunca estão realmente sozinhos. No filme de Nolan, porém, quase tudo desaparece. Os deuses cedem espaço aos conflitos humanos. Ulisses, interpretado por Matt Damon, deixa de ser apenas o herói astuto criado por Homero para se tornar um homem marcado pela guerra, pela culpa e pelo trauma. É uma leitura bastante contemporânea. Hoje, tendemos a explicar o comportamento das pessoas mais pela psicologia. Nolan faz exatamente isso. Transforma um grande mito numa história sobre memória, sofrimento, reconstrução. Funciona? Em boa parte, sim. O filme impressiona pela escala da produção, pelas paisagens e pelo excelente elenco. Anne Hathaway interpreta uma Penélope forte e inteligente. Tom Holland dá humanidade a Telêmaco. Lupita Nyong'o, Zendaya e John Leguizamo também oferecem atuações marcantes. A diversidade do elenco reforça a ideia de que esses personagens pertencem muito menos à Grécia Antiga do que ao imaginário de toda a humanidade. Ainda assim, fica uma sensação curiosa. Ao aproximar Homero da nossa sensibilidade, Nolan também afasta parte da estranheza que faz do poema uma obra única. A violência é suavizada, o mistério diminui, e os deuses praticamente se calam. Talvez seja esse o maior mérito e também o maior limite desta adaptação. Ela transforma um dos maiores mitos da história em um drama profundamente humano. Um grande espetáculo. Mais um espetáculo em que, pela primeira vez, o silêncio do Olimpo pesa quase tanto quanto a voz de Ulisses. Até a próxima adaptação. A Odisseia de Christopher Nolan é um grande espetáculo cinematográfico, disso não há dúvida nenhuma. E a polêmica é importante, porque inclusão, representatividade são questões do nosso tempo. E a Odisseia é um filme do nosso tempo.
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0: De volta com mais músicas, abrindo essa sequência, tem Elton John.

0: Educativa, sua rádio, seu estilo. Você ouviu Daniel Gonzaga, Feliz. Eu estou indo nessa, mas amanhã tem mais. Grande beijo.
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5: Na década de 1980, o rock pop nacional tomou conta com grupos como Legião, Titãs e Paralamas. Surgiram bandas nos rios Grande do Sul e de Janeiro. Em São Paulo, Brasília e outros estados, mas a pergunta que não calava em BH, Minas Gerais, considerando sua costumeira presença no cenário musical nacional e a quantidade de bandas locais era: uai, não tem banda mineira nesse trem? E não tinha mesmo. A década acabou, mas o sonho não. A banda Skank, nossa boa lembrança no arquivo MPB especial, formada em 1991, pretendia liquidificar o reggae moderno, elementos da música brasileira e o rock. Já Roxos de Indignação, Samuel Rosa e Henrique Portugal, remanescentes da banda Pouso Alto, juntaram-se a Lelo Zanetti, ex-integrante da banda Repolho Nervoso, e Haroldo Ferretti, ex-Circuito Fechado, e o amigo e empresário Fernando Furtado, para mudar a história, abrindo uma picada na selva fonográfica, já num ambiente menos acolhedor, para mostrar que nas Minas Gerais ainda existiam pedras preciosas que conquistariam o Brasil, como, na culinária, fizeram o queijo Minas, o café e o pão de queijo.

0: Você ouviu a canção Te Ver com Skank.
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0: A banda Skank fez a sua estreia na famosa casa de shows Aeroanta, em São Paulo. E com apenas um ano de existência, lança o seu disco independente, tendo o nome da banda como título. Os ventos em BH eram favoráveis ao que fosse made in Minas, mas tinha que ser bom. E o grupo, como se diz nas gerais, era bom pra danar. Aprovado pelos mineiros, a banda também passou a ser admirada por críticos e formadores de opinião do respectivo mercado. Depois do álbum de estreia, vieram trabalhos que consolidaram e estabilizaram a banda no topo do cenário musical nacional. Dentre eles, Calango, O Samba Poconé, Siderado, Maquinarama e Cosmotron. A banda, aproveitando o binômio oportunidade-necessidade, levou o seu som para vários países, atraindo muitos admiradores fora do Brasil e alcançando vendas relevantes de seus álbuns.

0: A banda Skank interpretando Tão Seu.
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0: Skank conquistou prêmios e feitos expressivos. Para citar apenas alguns, vale lembrar o sucesso Garota Nacional, que liderou a parada na Espanha, na sua versão em português. O álbum Calango vendeu mais de 1 milhão e 200 mil cópias. O Samba Poconé, mais de 1 milhão e 800 mil. Skank venceu no Cannes Lions, um dos festivais de publicidade mais importantes do mundo, o então inédito para bandas brasileiras Leão de Ouro, na categoria Melhor Uso de Mídia Social. Universo digital que renderia outros prêmios pela competência da banda no quesito inovação.

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1: A banda Skank gravou em 2010 CD e DVD no Mineirão, levando ao estádio um público maior do que as médias de público de Atlético Mineiro e Cruzeiro no Campeonato Mineiro daquele mesmo ano. O futebol, aliás, esteve muito presente na história da banda, e o hino É Uma Partida de Futebol, do Samuel Rosa e Nando Reis, resume essa verdade. A banda, como craques fizeram nos gramados, ainda jogando muito bem, anunciou sua despedida dos palcos. E ainda tocando muito o coração dos velhos e novíssimos fãs, e com os integrantes se dando muito bem também. Uma decisão que não tem sabor de fim, mas de conclusão. Novos começos certamente virão para uma banda que ousou estrear e concluir de forma independente.

0: banda Skank interpretando Dois Rios.
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0: Mas falando em música e futebol, show do Skank no Mineirão, que virou CD e DVD, vale lembrar que os membros da banda decidiram em 2019 realizar uma turnê de despedida, projeto que foi adiado pela pandemia e retomado mais tarde, sendo que o último show da banda aconteceu justamente no estádio do Mineirão, em 2023. Uma linda festa que, no bis, trouxe Milton Nascimento, que havia realizado seu show derradeiro ali mesmo em 2022, cantando Resposta, uma música que trata de uma separação e de certo distanciamento. Tinha que ser uma entidade como Bituca para abençoar o milagre que foi o fim, o desligar dos aparelhos, representado pelo desplugar dos cabos dos instrumentos e dos amplificadores no último show. Mas o Skank, como alguns dos envolvidos profetizaram, não morreu. Respira sem os aparelhos, continua vivo e, do que convencionamos chamar de morte, está muito distante.

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1: Eu sou o Tobias de Santana e você participou do arquivo MPB especial da banda Skank. Obrigado por prestigiar alguns dos grandes sucessos e um pouco da história desse grande time. Um fraterno abraço e até a próxima semana.

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3: Para quem gosta de um passeio diferente e quer saber mais sobre a história da Segunda Guerra Mundial, conheça o Museu do Expedicionário. O museu conta com um acervo que registra a participação do Brasil na Segunda Guerra Mundial, destacando a atuação dos pracinhas paranaenses na campanha da Itália. No local, são encontrados documentos, fotografias, filmes, mapas, ilustrações da época e materiais bélicos que foram utilizados por ex-combatentes da Força Expedicionária, da Força Aérea Brasileira e da Marinha de Guerra do Brasil. 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
5: Ótimo começo de noite para você ligado em 97.1. Aqui é o Manzano te fazendo companhia neste sábado, trazendo muita música boa. E agora começamos com Patufu sobre o tempo.

0: Pra matar saudade, sucesso da cantora Madonna com Take a Bow. Tá a fim de curtir mais sucessos? Daqui a pouquinho eu trago pra você Mundo Livre S.A.
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0: Educativa, sua rádio, seu momento, uma excelente noite. Chegando para Lamas, bora, bora!

0: Na Educativa, o som do grupo Rapa, Minha Alma. Uma grande noite para você sintonizado com a gente. Daqui a pouco vou trazer o som da Liz Stansfield e ainda tem Engenheiros do Havaí. Continue com a gente.
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0: Você continua sintonizado em 97.1 Rádio Educativa, aqui é o Manzano te fazendo companhia. Chegando Lenine com Igor Cavaleira.

0: Lulu Santos, aquilo para você matar saudades na programação da Educativa, o melhor do pop nacional, também você confere aqui na programação dos 97.1. Daqui a pouquinho tá chegando Jota Quest.
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0: Educativa, sua rádio, seu estilo. Uma boa noite de sábado para você. Chegando aqui na Educativa, Roberta Sá.